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0: música do Jean Giovanni, Amante Anônimo, aqui na manhã, hein, gente? Manhã maravilhosa. É, estamos vivendo hoje, é segunda-feira, hein, gente? Loi lunes, lunes. E você é ligadinho aqui com a gente no som da 91.5. Muito bom dia pra você. Tá tudo bem? Tudo legal? Que bom que você tá aí ligado com a gente, curtindo o som da 91, hein, gente? É. Estamos por aqui. É, quero mandar um abraço também aqui pro pessoal que tá mandando um recadinho pra nós aí. Alô, meu amigo Ferrugem, ontem eu tive na casa do Ferrugem, batendo um papo com ele, com a Dona Maria, né? Passamos por lá, por frente, os dois, tava os dois, os três, né? Porque tava o rapaz, eu esqueci o nome do rapaz lá, um gente boa demais, tava junto lá e aí a gente bateu um papo, que coisa boa, hein, gente? É bom demais rever os amigos, hein? Um abraço, meu amigo Ferrugem, pra todo o pessoal da Vila Maísa aí. Um abração também aí, quem mais ouve a gente, o Geraldo, a Cecília, deixa eu ver, o Ismael tá ouvindo a gente, meu amigo Joãozinho Langer tá ouvindo a gente também, a Zenaide do Jardim Ivone, tudo bem, Zenaide? Aquele abraço, muito obrigado pela audiência, Zenaide, obrigado pela sintonia aí, que tá sempre ouvindo a gente, muito obrigado mesmo. A Zenaide tá, qual que é teu bairro mesmo, Zenaide? Esqueci o nome aqui, é Jardim Ivone, é, amigos aí que estão ligados com a gente. Poderia nos informar para nós que aqui no Jardim Ivone, o que aconteceu com o ônibus que até agora não passou? Eita! Bom dia, Zenaide. Vamos ver aí para você o que aconteceu, Zenaide. Agora que eu tô vendo aqui o teu recado aqui, né? É, deixa eu ver um pouquinho. Queria saber. Ah, tá. Muito bem, muito bem. Pois é, é que eu peguei me deram umas roupas de criança e eu postei onde? Criança não, de recém-nascido, né? E eu postei ontem, o pessoal tá mandando bastante também recado pra mim aqui, né? Tem muita gente que precisa, né, gente? Só que a gente não sabe onde que é, por isso que a gente postou no Instagram pro pessoal falar, né? Só que agora não tem pra todo mundo, não. É só pra quem realmente precisa, tá bom, gente? E mandar um abraço aqui também pra minha amiga Jéssica, tá na sintonia no Caminhão Saad. Bom dia também aqui pro quem tá ouvindo a gente, a Flávia, tá curtindo a gente. Um abraço pra Flávia, um abraço também pra Deise, tudo bem, Deise? Ó, o pessoal tá pedindo mensagem ao vivo, gente, parou a mensagem ao vivo, eu parei de fazer mensagem ao vivo, tá bom? Eu tava fazendo, mas eu parei, tem muito compromisso e não tô tendo tempo pra fazer, tá bem? E aí é complicado pra mim, então a gente tem que saber também aí que às vezes a gente quer, não podemos abraçar o mundo com as pernas, né? Senão não dá, né, gente? Então não tô fazendo mais mensagem ao vivo, tá bom, gente? Beleza? Um abraço pra minha amiga.
1: Bom dia, Leite, quero ouvir o Amado Batista.
0: Vamos ouvir o Amado Batista, então, a minha amiga Cleide, né? A Cleide? Oi, Cleide, pode falar aí, minha amiga, deixa eu repetir aqui o que a Cleide...
1: Bom dia, Leite, quero ouvir o Amado Batista e o Eita Espinheira Danada, e um bom dia pra você.
0: Bom dia, vamos mandar, mas Amado Batista e Eita Espinheira... Ah, você quer ouvir as duas músicas? Ah, então tá bom, então. Vamos tocar o Amado Batista, que já tá aqui na ponta da agulha. Lembra? Antigamente o pessoal falava na ponta da agulha, né? Então, né, gente? Mas na época, foi em 1995, quando eu comecei, a gente tinha aquelas Technics, né? Aquelas toca-disco chique, na época era mais top, né? Porque apertava um botãozinho assim, ela já tocava, né? Technics, quem tinha Technics era os topzera, né? E aí ela colocava a agulha na música lá e já tocava ali, né? Mas hoje em dia mudou tudo, né, gente? Mudou tudo. Entrou o CD, depois entrou o MD, depois o CD, depois... E foi mudando. Hoje estamos no computador, né? Mas a emoção de antigamente era diferente, hein, gente? Vamos trazendo então aí o grande amado do povo. Meu grande amor. Alô, Dona Roseni, tudo bem, amiga? Bom dia.

0: É, gente, esse é o Amado Batista, é coisa boa demais. Meu amigo Robson Alencar, o Robson Alencar tá chique agora, né? Já tá lá no... Agora ele tá no IBGE. Eita, tá trabalhando, mas não tá mais entregando leite agora, Robson. Ei, Robson, não tá mais entregando leite, hein, meu amigo?
1: Tô trabalhando demais, não, eu fui pegar um leite cedo.
0: Ah, tá trabalhando com leite
1: aí
0: ainda?
1: Entrou 8 horas, tô descarregando leite aqui na cidade, aí vou pro IBGE. Hoje eu tenho que ir pra Mambaí. Vou ficar uma semana lá, volto, final de semana, e na outra semana vou novamente. Aí tô se desdobrando aí com 3 trabalhos, né? Sorveteria lá, graças a Deus, tá indo bem.
0: Que coisa boa, hein?
1: Um abraço aí, que Deus abençoe.
0: Amém.
1: Deus abençoe a todos que estão na escuta aí do seu programa. Que seja uma semana cheia de bênçãos para todos.
0: Amém. Obrigado, Robson. Obrigado. Esse é meu amigo Robson Alencar. Fico feliz por você, Robson. A gente sabe que... não tem outro meio de você ganhar a vida, não, a não ser trabalhando, né, gente? Se você não trabalhar, não adianta ficar esperando cair do céu, não. Eu vi uma reportagem, né? Eu não sou contra a Bolsa Família, gente, bem claro, não sou contra. Eu acho que eu sou a favor porque tem muita gente que precisa, entendeu? Tem muita gente que precisa e eu acho que precisa ter, sim, Bolsa Família. Mas é preciso, além do Bolsa Família, precisa ter uma orientação para as pessoas melhorarem o conhecimento. Porque a Bíblia diz assim, o povo perece por falta de conhecimento, né? Você não pode impedir a pessoa de trabalhar mais para ter um pouquinho a mais, porque a pessoa precisa ter condições a ponto de não precisar mais do Bolsa Família, né? E o cara, eu vi um vídeo, o cidadão falou assim, não, o Lula mudou a minha vida, falou, né? Mudou a minha vida. Ele falou, mudou a minha vida. Cê, com o quê? Com Bolsa Família. Eu saí da pobreza com Bolsa Família. Ele falou, e o que você tá fazendo com esse saco aí? Ele falou, tô catando latinha. Então, gente, para você ter uma ideia, né? A vida da gente só muda quando você não precisa mais se sujeitar a sair catando latinha por aí, né? Aí muda. E como que muda a tua vida? Através do trabalho, das oportunidades de emprego. Então, eu sou a favor, assim,

emprego, para ela poder crescer e não depender mais do Bolsa Família, que foi o projeto no começo, lá no mandato do Fernando Henrique Cardoso, quando foi criado, não era Bolsa Família, era Bolsa Escola, né? E aí foi criado assim, para a pessoa, ela ganha Bolsa Escola, ganhava Bolsa Escola, aí ela crescia, melhorava de vida, ela passava para o outro que estava numa situação difícil, e aí aquilo lá melhorava e passava para o outro, entendeu? Não pode ficar a vida inteira só de um jeito, que senão fica difícil, né, gente? Aí não tem condições. Bom dia pro meu amigo Luiz Carlos. Alô, Luiz Carlos, tudo bem, meu amigo? Bom dia para você aí, obrigado pela audiência, pela sintonia, né? Curtindo aí a programação. Gente, eu não sei o que que deu aqui. Eu ia falar um negócio que o Luiz Carlos pediu para mim aqui, mas eu acho que deu um BOzinho aqui no computador, aqui não tô conseguindo atender. Só que pera aí um pouquinho. Deixa eu ver aqui um pouquinho. E daí eu vou atender o nosso amigo Luiz Carlos. Ele me pediu um favor faz dias e nós não estávamos tendo tempo aqui para atendê-lo também. Mas eu vou ver se eu consigo atender você aqui. Tá bom, meu querido? Só que, como eu estou ao vivo aqui, agora sim, pegou aqui. Deixa eu ver aqui. Deixa eu ver se pegou aqui. Vamos lá. Ô, Jesus, o negócio hoje tá uma benção aqui. Hoje tá uma benção. O computador tá cansado hoje aqui, né? Vamos tocar uma música, gente. Daqui a pouquinho nós voltamos trazendo muito mais aí para todo mundo que tá ligadinho com a gente na manhã, aqui na sua 91.5, Cerro Corá FM, né? A rádio que leva alegria para todo mundo na manhã aqui da Cerro Corá, né? Da Cerro Corá FM. Bom dia para minha amiga Roseni. Tudo bem, dona Roseni? Aquele abraço, tá ligada com a gente também, curtindo a programação. Dona Roseni tá lá no Altos da Glória. Aquele abraço para vocês aí no Altos da Glória. Bom dia, amigos no Jardim dos Estados também, a dona Marta lá, um abraço para todo mundo que tá ligado com a gente aí, meu amigo Márcio, todo o pessoal aí que sempre tá ouvindo aqui o som da 91.5, hein, gente? Vamos trazendo mais música, vamos trazendo mais sucesso, né? Para você que tá curtindo aqui o som da 91, o som da Cerro Corá FM, e a gente traz sempre as modas sertanejas aí do jeito que o povo gosta, né, gente? Porque é isso que o povo quer ouvir. O povo quer ouvir os modão das antigas, né, gente? Mandar um abraço pro meu amigo Ferrugem também, que sempre tá ouvindo a gente. Ferrugem tá lá no... Ele tá com um problema lá na Vila Maísa. Tem que me mandar um nome da rua, viu, Ferrugem? Porque se não tiver o nome da rua, fica difícil da gente falar, tá bom? Então você manda pra nós aí o nome da rua também, hein, pra gente poder tá sabendo realmente o que tá precisando aí na região aí, tá bom? Beleza? Muito bem, gente. Vamos trazendo aí Leandro Leonardo.

0: chegando, beijo por beijo, sonho por sonho. É, gente, que essa música era do José Augusto, né? José Augusto. Gente, é o seguinte, vamos lá então, deixa eu mandar aqui um abraço também aqui para todo o pessoal que tá ouvindo. Agora sim, o Luiz Carlos mandou um recado pra gente. Meu sonho por sonho. É, gente, que essa música era do José Augusto, né? José Augusto. Gente, é o seguinte, vamos lá então, deixa eu mandar aqui um abraço também aqui para todo o pessoal que tá ouvindo. Agora sim, o Luiz Carlos mandou um recado pra gente. Meu amigo, e a muleta, eu preciso de uma muleta. É, meu Deus do céu, deixa eu ver aqui um pouquinho. É, deixa eu ver aqui, meu amigo Luiz Carlos tá precisando de uma muleta, é isso? Muito bem. Bom dia, a respeito da muleta, teve alguma notícia, né? Deixa eu ver aqui um pouquinho, tem como anunciar aí na rádio, de repente alguém deve ter alguma muleta. Atenção, atenção, você que tem uma muleta em casa, que não tá usando, que pode doar, tá bom? Tem uma pessoa que tá precisando muito dessa muleta. O telefone, vou te passar aqui para você, olha, o telefone, você pode falar com Luiz Carlos que tá pedindo aqui, que tem um amigo dele que tá precisando com urgência dessa muleta. É, o telefone do Luiz Carlos é o 67998869242. 67998869242. Se você puder tá ligando, mandando mensagem pro Luiz Carlos, se você tiver e se você quiser, né, e puder também doar, tá bom? Essa muleta, você vai estar ajudando uma pessoa aí que tá precisando muito, tá bom? Pode chamar no WhatsApp aí, mandar uma mensagem, de preferência manda escrito, tá bom? Porque o Luiz Carlos, ele tem deficiência visual e daí ele consegue a inteligência artificial ler para ele, né? E aí ele já sabe que mandaram para ele lá, tá bem? Se você puder ajudá-lo, com certeza Deus vai te recompensar. Eu sempre acredito no que Deus, ele ajuda quem ajuda, né? Deus é bom para quem é bom também, né, gente? Então chama lá no WhatsApp dele, 98869242, se você tiver uma muleta para ajudar uma pessoa que tá precisando muito agora, tá bom, gente? Muito bem, mandar um bom dia também aí para todo mundo que tá ouvindo a gente. Minha amiga Cleide Borges pediu música, vamos tocar para ela. Meu amigo Ferrugem tá falando para nós. Qual que é o nome da rua aí, Ferrugem? Hein? Deixa eu ver um pouquinho se o Ferrugem tá podendo falar agora.
1: Um abraço.
0: Fala aí, meu amigo Ferrugem.
1: Ela. Hã? Que te ajude com a tua voz e que saia essa perna para nós jogar futebol.
0: É, mas a perna tá complicado o negócio aqui, né?
1: Rua Generoso Ponce. É, Rua Generoso Ponce, Vila Maísa.
0: Generoso Ponce, é isso? É isso mesmo que eu vi? É a rua. É, Rua Generoso Ponce, é diferente o nome dessa rua, hein? Mas tá bom, mas Vila Maísa, é isso?
1: Rua Generoso Ponce.
0: Ah.
1: É, Rua Generoso Ponce, Vila Maísa.
0: Ah, tem que falar o número também, viu? O poste fica em frente, qual o número? Gente, é o seguinte, olha, nessa rua, Generoso Ponce, é lá na Vila Maísa o problema, viu, gente? Tem um poste lá que ele tá pendendo pra frente, assim, entendeu? É, o poste tá pendendo pra frente, e aí o que acontece? Tá esticando os fios, né, do padrão lá da casa do nosso amigo Ferrugem. O poste tá pendendo e tá esticando o fio. Lá na rua tá afrouxando, né, de um poste pro outro, tá afrouxando. Por quê? Porque o poste tá meio que caindo. Então, o pessoal da rua...

Rua Generoso Ponce, lá na Vila Maísa, estão pedindo para a Energisa, né, que é a responsável por todos os postes, para que eles possam ir lá e ajeitar o poste no lugar. Não sabemos por que que isso aconteceu, talvez seja por causa do vento, que esses dias atrás deu vento forte, né? E o poste pendeu. E eles têm medo que caia o poste na rua e que possa causar um prejuízo maior ainda. Então, os moradores já estão alertando aí a Energisa para dar uma passada por lá e conferir aí esse problema e tentar, que é fácil de resolver, só ajeitar o poste num lugar lá e afirmar o bichão, porque o seguinte, gente, se deixar, ele vai pendendo, uma hora cai, né? E aí o prejuízo é maior. Então, antes que tenha esse prejuízo, é importante que a Energisa dê uma olhada lá na Rua Generoso Ponce, tá bom? Beleza? Nosso amigo Ferrugem mandou as imagens aqui, vou estar colocando na rede social também. Muito bem, bom dia pra você. Vamos lá faturar, gente. Daqui a pouquinho nós voltamos aí trazendo mais música pra você aqui na manhã da Serro Coré FM. Não sai daí não, hein? Daqui a pouquinho nós voltamos com muito mais aqui na Serro Coré.

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0: querido.
1: Boa tarde, Tião Prado. Boa tarde, Dora Nunes.
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2: Eu acho que veio o negócio errado aqui. Muito bem, meu amigo, minha amiga, meu amiguinho, minha amiguinha. Muito bom dia para você que é de bom dia. O nosso carinho, o nosso abraço para você que é de boa tarde, né? Estamos chegando aqui para você agora em Pedro Juan Caballero, 12 horas e 4 minutos. 12 e 4 em Ponta Porã, 11 horas e 4 minutos. Saiba que é um prazer, que é uma satisfação, que é uma alegria muito grande estar sempre, sempre com você.
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2: Essa máxima que eu falo de estar sempre, sempre com você é legal, né? Porque nós estamos sempre aí, a vinhetinha confirma que nós estamos sempre. Estamos chegando aí para você nos canais Ponta Porã Informa na internet, estamos chegando na Cerro Coré FM 91.5. Neste momento aqui, nos altos do estádio Aurélio Moreira, os nossos termômetros estão marcando 23 graus. A mínima na madrugada de hoje foi de 16 e a máxima vai ser de 26 por volta das 15 horas. Amanhã, terça-feira, temos 3% apenas de possibilidade de chuva, né? Amanhã, terça-feira, 18 a mínima, 27 a máxima, 22% de possibilidade de chuvas. Dora Nunes.
3: Dora Nunes, comunicando.
2: Alô, Dora Nunes, tudo bem com você?
4: Tá tudo ótimo. Bom dia, bom dia, bom dia pra você, né? Início de semana, segundou, né, gente?
2: É verdade.
4: Segundou e graças a Deus começa tudo de novo, porque se tá começando tudo de novo é que nós estamos aqui, vivos, com saúde, correndo atrás, não é verdade, Tião?
2: É verdade.
4: Mais gordinho também.
2: Não, eu dei uma esmagrecida.
4: O Tião deu uma esmagrecida, né? Bom, a gente quer agradecer você que está assistindo pelo Facebook e também pelo YouTube. Você que está assistindo aí pelo YouTube do Ponta Porã Informa ou pelo canal, pelo YouTube ou pelo Facebook do Tião Prado ou Facebook do Ponta Porã Informa, você pode mandar o seu recadinho, né? Manda um oi, mande bom dia, mande desejando aí uma ótima semana, a gente fica muito feliz. Vamos sempre desejar coisas boas, né? Mande o seu recado para eu saber que você tá ligadinho aqui no programa. E obrigada você que tá com seu rádio ligado na sua casa, no seu carro, no sítio, na área rural aí de Ponta Porã e região. Muito obrigada mesmo. Você que ouve a gente pelas ondas da nossa querida Rádio Cerro Corá 91.5.
2: Muito bem, né? Eu tava ouvindo a falar na rádio, cara. Eu tava ouvindo a rádio, a transmissão da rádio aqui, cara. O som da Rádio Cerro Corá, na minha opinião, eu já trabalhei em rádios aqui no Mato Grosso do Sul, no Paraná, é um dos melhores sons que tem, né?
4: É
2: muito
4: verdade.
2: Bom, é uma qualidade de som espetacular, né? Então, a gente fica muito feliz em estar numa rádio que tem uma qualidade de som igual essa que tem a Cerro Coré FM. E já vamos, caiu meu celular ali. E já vamos trazer para você as informações do nosso site de notícias. Para você que está aí sempre, sempre com a gente, os principais destaques aqui. Olha, já está no ar aí o Ponto Porã Informa. Está trazendo que o Datafolha está trazendo para 50% dos eleitores a chance de outros países interferir na eleição no Brasil. Né? E seria uma puta sacanagem, né? Já é uma bagunça. Pode dizer, já é um zonão, já assim fica pior ainda. INSS libera consignado sem biometria facial para aposentados. Mulher é morta facada dentro de casa em Mato Grosso do Sul, registra o 24º feminicídio. Dino anula emendas indicadas por dirigentes partidários sem mandato. Estádio de Iguatemi é abandonado pelo poder público. No caderno Ponta Porã, nós temos aí que aproveite as ofertas tamanho família do supermercado Sol. Os aniversariantes de hoje com Dora Nunes, handebol da Universidade Interamericana, representa Ponta Porã nos Jogos Abertos de Mato Grosso do Sul. Acidentes entre Harley Davidson e moto paraguaia deixam um morto em nossa fronteira. Em casa, Ponta Porã estreia com goleada pelo Estadual Sub-17. Temos aniversariantes de ontem. Câmara realiza 26ª sessão nesta terça-feira. PM prende homem com mandado de prisão em aberto e apreende drogas. E Força Tática do 4º Batalhão recupera motocicleta furtada e apreende drogas. No caderno Região, Morenão, Esporte e Futuro. Em Campo Grande, um novo capítulo começa a ser escrito. Então, você veja bem, nós temos aqui duas situações, né? Enquanto o Morenão está aí voltando a ser revitalizado, lá em Guatemi o estádio está cada vez pior, né? Em Antônio João, Vigilância Sanitária prende cigarros eletrônicos e vaporizadores irregulares. Mulher é morta facada dentro de casa e registra o 24º feminicídio, e Genética de Maracaju é selecionada entre 52 mil animais Nelore e ganha destaque no maior palco de melhoramento. Nós já estamos recebendo aqui. Pô, você demorou, hein, velho? Pra vir na... Não demorou para chegar hoje, demorou para vir fazer uma visita para nós aqui, hein, Cido? Prazer te receber aqui no nosso humilde residência, meu irmão.
5: Foi difícil.
2: Foi, né?
5: O GPS hoje não tava muito a meu favor, não.
2: Não, mas eu não tô falando nem de hoje. Eu tô falando, pô, a gente tá nessa parceria já faz um ano, né? E eu falo, ô, Cido, vem aqui, vamos bater um papo. Ah, não dá. Hoje não dá. Amanhã não dá.
4: Então eu queria, né?
5: Então eu tava falando do GPS do carro e o do meu também. É, eu não pra chegar até aqui, né? Mas é por conta da demanda, realmente, né? A gente tava devendo essa visita aqui, mas tudo no momento certo. Eu acredito que chegamos na hora certa. Estamos aqui, como sempre.
2: Muito bem, Cido. Cido é um representante da Pax Primavera. A Pax está com uma grande ação hoje. Nós vamos para o intervalo comercial do rádio, que nós estamos na Cerro Coré FM. E em seguida vamos vir com esse bate-papo. O Cido vai contar tudo o que a Pax Primavera está fazendo em Ponta Porã, na região, no Mato Grosso do Sul e no Brasil. Agora 11h10 em Ponta Porã, 12h10 em Pedro Juan. Eu volto já.
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0: Muito bem, estamos de volta, hora certa para você, 11 horas e 14 minutos, 11 e 14, né? 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
0: Muito bem. Nós estamos recebendo aqui no nosso programa.
1: Tchau, e antes da gente começar, manda o link pro Cido da entrevista.
0: mandei o link.
1: Mandou?
0: Mandei.
1: Agora. Ah, tá. Menina eficiente. Ah,
0: muito bem. Nós estamos recebendo o Cido aqui, representante Pax Primavera. E eu gostaria, já vamos começar. Bom dia, prazer te receber aqui. Eu gostaria que você me falasse dessa grande ação de venda do Pax aqui na nossa fronteira, Cido.
2: Bom dia, Tião. Mais uma vez estamos, né, realizando um trabalho junto. É satisfatório estarmos novamente dentro de Ponta Porã, realizando aquilo que a Pax sabe fazer de melhor, que é atender com qualidade quem tem e quem não tem o Pax Primavera ainda.
0: Agora, hoje você colocou uma galera nas ruas aí para visitar.
2: Hoje nós estamos em massa, como eu costumo dizer. A galera aí, assim, tirando as dúvidas, levando conhecimento da importância de ter um plano funerário, né? Pra tirar um pouquinho daquele mito que as pessoas têm sobre o Pax Primavera. E aí sim poder se tornar um associado Pax Primavera.
0: É, e o que eu comentava no futebol do sábado, né? Falou, você vai ver a galera chegar na sua rua, na sua casa, com esse verde horrível. Porque eu sou São Paulino e não gosto dos palmeirenses.
1: Ah, mas, eu gosto, acho o verde lindo.
0: Olha aí, ó, temos aqui
2: o... verde é bonito. Aí. O verde é bonito.
0: Vai levar esperança.
2: O nosso é especial, porque o nosso é o verde bandeira, hein? É. Deixar bem claro que o nosso é o verde bandeira.
0: Aí já tá todo mundo uniformizado, com um crachá, uma estrutura, né?
2: Exatamente. A Pax Primavera agora em outubro completa 42 anos, né? Então, assim, é uma empresa que é consolidada, solidificada aí no mercado e exige qualidade em seus atendimentos, seja para o associado na hora que ele precisa, seja em suas estruturas e também quando ele vai receber um dos nossos colaboradores. Padrão de qualidade.
0: Muito bem, Cido, eu não posso deixar de falar com você que pelo que a gente tinha viu ali na hora que estava conversando com o pessoal aqui, rapaz, a Pax tem tudo isso de idade e trata bem os funcionários, porque tem gente ali com 28, com 30 anos de casa, que loucura isso.
2: Exatamente, Ian. A Rosa, 28 anos, eu 24 anos que estou aí, né, prestador de serviço do Grupo Primavera, Gleice, 10, 13 anos, Arlindo, e dentre tantos, é uma empresa que se solidificou e trouxe, né, aqueles que quiseram acompanhar a trajetória junto. É uma empresa que, vamos dizer, família, porque, né, cada um tem a sua, mas assim, se tornamos família no decorrer do tempo, seja no grupo da funerária, seja no grupo do vendas, no administrativo, é uma empresa que hoje conta com muitos colaboradores, tanto quanto a idade da Pax Primavera.
1: É, Cido, o pessoal deve estar assistindo a gente, deve estar se perguntando, né, quais são os serviços do Pax Primavera. Geralmente, quando fala Pax Primavera, já pensa lá no velório, sepultamento. É, mas quais são os outros serviços que são englobados?
2: Exato, Dora. Então, o que que acontece? É até cômico se não fosse se tratarmos de uma coisa séria, porque assim, a Pax Primavera se rotulou funerária. Onde você vê Pax Primavera, as pessoas falam funerária. E quando você pega para dividir, você vai ver que a Pax Primavera é uma seguradora e a funerária Bom Jesus é a prestadora de serviço. Nós vendemos seguro. Quem faz a prestação de serviço é a Funerária Bom Jesus, que é do Grupo Primavera. Mas assim, eu tenho aí 24 anos, né, que tô no Grupo Primavera. Comecei vendedor do porta a porta aí lá nos meados de 2001. Nós vendíamos mesmo. Nosso catálogo era uma urna mortuária, um caixão de um lado e na outra página um caixão do outro. Vendíamos, não tínhamos hoje esse inúmeros benefícios que nós vamos entrar agora, Dora, da outra aba, de benefícios em vida. Porque nós tratávamos mesmo de plano funerário. Com o passar dos anos, com o decorrer dos anos, né, tudo foi se modernizando, tudo foi se atualizando, então veio os benefícios em vida. Que é uma maneira de que as pessoas possam cuidar da sua saúde sem ter que esperar pela hora mais difícil. Hoje, um plano de saúde, quem consegue manter? Raramente, né? Quem tem muito dinheiro, porque um plano de saúde nós sabemos que é caro. E aí a Pax Primavera foi crescendo e sendo intermediário para que as pessoas possam cuidar melhor da sua família, da sua saúde, fazendo economia. Fazendo assim com que ele não precise usar a parte final do nosso plano.
0: É interessante se falar e importante que hoje vocês têm o Pax Primavera e a gente tomou conhecimento disso ao passar a anunciar a empresa. Tem um leque, né, cara? Por exemplo, minha filha, ela tem a veterinária em Dourados. Né? E aí ela falou, pai, aqui o pessoal do Pax faz a incineração dos cãozinhos, cara.
2: Isso, é um leque mesmo, o Chão, é um leque mesmo que nós temos. Então, nós começamos lá nos meados de 2001, que eu comecei lá em 2001, era só duas abas pra gente vender. Depois veio os benefícios em vida. Hoje, nós temos o primeiro crematório PET do Mato Grosso do Sul, que fica em Dourados, o primeiro crematório PET. Outra coisa que evoluiu com o tempo. Lá para trás, nós somos da mesma geração, chamávamos de animal de estimação. Sim. Hoje não, hoje é o meu filho de quatro patas, é o meu filhinho, ele é um membro da crematório PET. Ou coisa que evoluiu com o tempo. Lá para trás, nós somos da mesma geração, chamávamos de animal de estimação. Hoje não, é o meu filho de quatro patas, é o meu filhinho, ele é um membro da família. Aí as pessoas, antes, via seu petzinho, enterra no fundo do quintal, nova lá no fundo, ou ia até o final da cidade, lá fazia o arte. Com o passar do tempo, o animal de estimação passou a ser membro da família, aonde ele é honrado, então ele não é jogo em qualquer lugar, se pode fazer querido, e aí cremação. E hoje tá tomando conta por pessoa querem eternizar os seus petzinhos. Tanto o pet, o crematório, nós temos a cremação humana, outra idade. Eu me lembro, a gente assistia televisão e aí falava assim, morreu a tal, o corpo será cremado. Deve ser celebridade, né? Vai ser cremado. Eu tinha essa visão. E quando chega essa novidade, eu descobri que é muito fácil, desde que tenha uma idade, que isso vai de vontade própria, as pessoas querem adicionar a cremação humana. E são lindas os tipos de homenagens, são feitos neste momento. Então nós temos aí um leque de oportunidade, as pessoas não façam um plano Pax Primavera somente por conta do funeral. É, eu quero cuidar do pet, a hora que o pet bora, eu nem vou poder eterná-lo, e são diversos tipos de homenagem, coisa mais linda que a outra. Então, assim, funeral, saúde, pet, cremação, tudo a parte da sua estrutura para poder atender o nosso seado.
1: Quando o animalzinho cremado vem uma chinha, uma urninha, como que é fornecido? O cinza desse animalzinho.
2: Boa pergunta, Dora. Então, quando o associado aciona, o PEC Primavera, nós falamos o regimento, algo que tem acontecido na, assim, inúmeras vezes, grande parte acontece nas clínicas veterinárias, eu levei porque já estava ruim, nós fazemos o recolhimento, lemos para o crematório, o PET, que é o PET Primavera, é feito, é mas nisso vai um ritual, antes da cremação, feito o reconhecimento da patinha do PET, vai ficar realizado na urna cinérica, se quiser que retire o PET, porque tem clientes, tem modelos, podem ser tirados também. E aí é feita a cremação, todo mentado, tudo lamentado. Após 15 dias dessa cremação, é feita a entrega dos familiares. Dentro de uma urna cisnética, que é a nossa urna de cinza, com a tia do pet, o pelinho, dentro de um que é o saco que a gente para embrulho. É uma cerimônia muito bonita, sabe? A gente combina com a família, é avisado, tudo alinhado com a família. Olha, vai ser entregue ao dia, ao horário, você está em casa, qual é o melhor horário? Porque é muito bonito mesmo, porque as famílias falam... Aí vai estar em cada hora. Está todo mundo aí para receber de volta.
1: Ai, deve ser bem emocionante,
2: né? É, senhora. Chega muito emocionante. Assim, essa emoção. Sim. Porque só pegou aqui e já colocou ali. Não, é todo um cuidado. E eles ficam emocionados para receber de volta.
1: Em casa, o que...
2: Exato, né? Aquilo que é lindo. É. E aí, hoje, quando nós temos os vários modelos de urna cisérica, até no embalo, temos um biodável. Uma urna em contato solo, contamina. E ela com uma semente. E dessa semente, junto com cinzas, você vai colocar ela para o seu jardim, na sua fazenda, e ter no seu pet para toda a vida.
1: É que não, essa ideia, isso. Você vai ter uma flor ou uma árvore que você vai cultivar.
2: Você vai sempre ali com... Eu sempre costumo ficar cachado de flora, rubi, para toda a vida. E é uma bonito, porque você vai aquela, aquele lembro para toda a vida. É, e é uma coisa que tem que sair do mundo, é uma saída. E as pessoas precisam saber disso, porque senão elas não... É fácil. Quando a gente chega com essa novidade, na residência, mércio, aonde quer que, né, vamos, o pessoal fala, vida, não, não é, e traz pra caramba.
1: E tem isso aqui em Poporã, né? Assim, é só receber o pau, entrar as culpas.
2: Pode, né? Entrar em contato, é que eu vou em ponto, tem a Max Primavera que fica ali na Arvoreira, de lá da

0: Lado da câmera tem funerária de Jesus, fica em frente ao mercado ABB. Olha, eles têm todas as informações. Aí encontrei o vendedor táxi na rua, a equipe daí hoje, né? Lá e pra cá. Tá muito fácil poder ter conhecimento.
1: Tchau, vamos um abraço que tá assistindo a gente, né? Um abraço, Shirley Hills. Ela põe a gente ali discutindo. Rodino Correia, o recadinho, dizendo bom dia, muito obrigada. A Neda Gomes também participando. Nosso sobrinho Bauru, o Adilson Levato Prato também participando. Quem tá participando aqui pelo YouTube é o nosso amigo, o Jota Barbosa, né? Tá participando do bom dia, falou que quer paralisar toda a comunidade esportiva, que nos últimos dias tem dado resultados incríveis, diversas petições no estado e no Brasil. Basquetebol, vôlei, luta, e o atletismo também deu um show no último final de semana. O Ademir Mendonça tá mandando bom dia aqui também. É quem tá participando também, mandando aqui o recadinho. Ah, professor Jorge Barbosa, ele falou que deixou um especial para as meninas do Tim Albeck, né? Isso, representante de ponta no Jame, é isso, Grames, né? Com grandes bicampeão, né? Falou que é por ano, tá virando esporte. Esporte é vida, esporte é saúde. E você que pratica isso, te faz o pacto aí pra você fazer teus exames, fazer as suas contas e ficar isso em dia.
2: Isso. E era uma questão que eu ia falar, né? Por exemplo, você faz o Anux. Aí você tem desconto em farmácia, você tem desconto em médico, tem
0: desconto
2: em São Paulo, o pessoal que vocês têm dentro da estrutura, né?
0: Eu também. E aí, Pax, ele fica bem. Conta por empresa, conta por estende pra dourar. Onde quer que a Pax primavera. Então, só o, né, nós sabemos que o pessoal conta por Aral Moreira, Antônio João, utiliza muito Dourados. Sim. É a segunda maior cidade do estado, então utiliza muito. Nós moramos lá, a gente mais vê carro da UD da cidade vizinha. E dentro de Dourados temos o Espaço Primavera, é o espaço criado exclusivamente para assados, com preços diferenciados, são mais de 60 especialidades médicas dentro. Aí tem estúdio de partes, fisioterapia, da torre.
2: É esse o que eu passei,
0: né? Esse aí é a nossa central lá no Complexo Primavera. É. Outro prédio nosso. Esse aí é o aonde realizamos o acionário em Apelas de Velórios. Tá? É o outro espaço. E faço mais de 6 especialidades médicas que atendem preços diferenciados. Posso garantir isso. Aí o espaço é próprio, então nós conseguimos oferecer qualidade.
2: É aí, então.
0: Essa matriz. Ah,
2: vocês estão pra todo lugar, pode.
0: O outro operacional. Eu, nosso prédio lá, contra o Primavera, que é um local bem pra real de dedidas.
2: Ah, legal.
1: Amplo, bem, né? Completo.
0: Exato.
1: Nesse local em Dourados, que tem especialidades, fica todo mundo local só, cedo?
0: As 60 especialidades, todas
1: mesmo.
0: Bastante. É um local de fato, assim, localização, porque ele fica na esquina do Vida. Ah, de novo, caramba, na esquina com o Hospital da Vida, algumas pessoas Dourados, ponta a ponta, que vai saber, é o antigo Santa Rosa, o Sal da Mulher, e o prédio é Espaço Primavera.
2: Olha, tudo aqui. E essa é o local.
0: Esse aí é o Flex Superas, eles ação de despedidas também.
1: É o complexo que nós temos, é as especialidades lá em Dourados, só que também nas clínicas, né? Por exemplo, eu sempre vou atorando a empresa, oncologista, e entende pelo passo.
0: Sim, claro que nós temos conociado, né? Esse tratado pela nossa, onde nós seguimos oferecer os contos maior, qualidade de atendimento melhor, mas nós temos os terceirizados, sim, claro. Nós temos parceiros.
1: Também você tá com aquele médico, e se rende pelo melhor ainda.
0: Entra aí, economia quem não quer.
1: É,
0: né? Se merecer a idade, que nós precisamos ofertar pro social, é claro, é a nossa
1: maior. Eu vou ter que fazer um pacto por causa dele. Por lá, dona Tereza, acho que é 600 e consulta. Aí eu vi uma pessoa perguntando,
2: eu
1: uma dívida de R$200 com o Pax.
0: Mas, dona,
1: eu atendendo.
0: E olha, isso é uma realidade. Olha, eu passo o urologista, então o urologista no Espaço Primavera. R$190 com retorno, 15 dias do urologista. Eu sempre costumo pisar muito sobre a saúde masculina, saúde feminina. Os homens, urologista, vai estar um câncer de próstata, uma doença maior. E as mulheres, para as pressões que nós enfrentamos aí, né, para fazer outubro da vida aí, onde nós trabalhamos muito a pressão da câncer de mama, útero e tal. E sempre falo, e o urologista, por exemplo, lá no Espaço Primavera, por 190. O mesmo especialista tem de clínica dele, R$150.
1: Olha só, olha o que você comissa. E aqui em Porã nós temos?
0: Aqui em Porã nós temos vários lugares que tem convênios. Nós temos laboratório próprio dentro da Pax Primavera, da Moreira. Temos dentista ali dentro, psicólogos nossos ali dentro. São de especialistas ali dentro.
1: Quando já fomos ali, vimos que parte ampla lá no fundo.

0: não chegamos em Ilha Funda. Então, esses especialistas estão ali.
1: Eu lembro que nós sempre brigávamos uma tinete, né? E aí mudamos de pé, né? Que é hoje o passo de tempo. Então, eu coloquei uma estrutura grande, como vocês tiveram live, e essa é a ideia, o conforto, como de economia para a sociedade. Quando criou a relação desse prédio, foi exatamente para poder fazer a modalidade. Então, várias especialidades irão atender as pessoas que já estão atendendo lá dentro.
0: Tem pergunta aqui, o pessoal perguntando, a partir de quantos reais são planos Pax Primeira?
1: Temos plano, o Pax Primeira comercializa dois planos, são dois planos que nós vendemos. Nós somos em plano luxo, plano sobre luxo. É uma classificação, porque eu sempre falo, a gente não, nós queremos o no momento de partida, né? Nós queremos alimento e dignidade. E aí nós temos plano a partir de R$100 e está sentado familiar.
0: Familiar, familiar,
1: R$100 e R$50.
0: Gente, pra família.
1: Pra filha.
0: Deus.
1: Exatamente. E aí, abre os descontos, olha pra você ver. Abre os descontos enquanto ainda pra você cuidar de quem você ama. E quando nós sabemos, a certeza, um dia acontecer, você total cobertura, sem se preocupar com um centavo na hora de despedir.
0: E a gente percebe, então a gente desconhecido, realmente já tá num velório. A gente percebe que lá tem um de fé, o que tem fé com açúcar, tem o que sem açúcar, tem chazinho. Tem uns negócios ali pro pessoal. E onde a gente tenta passar um pouco mais reservado, de repente passa, pode até deitar um pouco lá no sofá e tem ali na frente. É todo um conforto, um aconchego, né?
1: Exatamente. Aí eu volto no Alto Chile, na Mera 2001, e aonde as pelas municipais, quando as cidades oferecem pelas municipais, era aqui. Outra evolução da primavera. Hoje, 9% das nossas estruturas das cidades, elas têm nossa capela própria, nossa boreal própria. Então, o que vocês entenderam? Qual é a nossa missão? Acolher. E da dignidade. Quando nós dizemos acolher, nós sabemos que hoje, a última palavra, mora lá em Dourado, mas ainda está aqui do lado. Tem muitas pessoas,

0: A minha preocupação com a minha mãe não é, ai, tanta coisa para você oferecer, você tá pensando em oferecer um caixão? Não, eu pago os remédios da minha mãe, eu pago o que tiver que fazer em vida, mas no dia que ela for, ela tem que ir digna do que ela foi para mim como mulher. Olha, não quero boniteza, não quero banda, não quero nada. Eu só quero que eu tenha a consciência tranquila na hora de dormir, que pelo menos na hora dela ir embora, eu pude oferecer algo digno.
1: Que
0: Que é
1: legal.
0: o que as pessoas merecem, quem ama. Né? Quem ama, cuida.
1: É, a gente vê isso ali no parque, né? A gente tá lá no velório de um amigo, de repente tem uma pessoa humilde lá, que mora lá na vila tal, tá ali num lugar com ar-condicionado, com estofado,
0: E
1: com
0: o
1: café,
0: tratamento
1: com
0: é igual,
1: tudo
0: tchau. O
1: certinho ali, né?
0: tratamento é igual. É uma igualdade, sabe? Eu sempre falo, passo isso para minha equipe, aonde eu vou, eu digo, nós não enxergamos classe, nós não enxergamos essas coisas. Nós enxergamos ser humanos que querem ser tratados com respeito e merecem.
1: E pagam para
0: E
1: isso, né?
0: pagam para isso. A minha maior preocupação, eu sempre onde eu vou, eu tô fiscalizando os departamentos, né? Eu sempre brinco isso, eu sou um xerife dessa questão, porque eu entendo que nós, Pax Primavera, precisamos devolver para você de que forma o dinheiro que você paga? Qualidade, respeito,
1: Respeito.
0: né? Então não é uma questão só de você pagar para morrer, como as pessoas dizem.
1: É, não.
0: Não, eu estou fazendo para que quando aconteça. Uma vez que nós não vamos conseguir escapar
1: Não,
0: disso,
1: não.
0: seja cedo ou seja tarde, eu não acredito muito no seria tarde, porque eu acredito na hora certa de Deus, mas vai acontecer, eu esteja preparado.
1: É verdade.
0: Eu costumo dizer, seguro. Aí, ó, esse aí é o espaço. Aí, ó, esse aí é o espaço.
2: Conseguiu achar.
1: Tá passando. Esse é um vídeo que fica passando aqui
2: Ah, é o
1: atrás.
2: vídeo
0: Era
2: que fica
0: esse aí.
2: passando, olha aí, ó.
0: Eu sempre costumo dizer para o pessoal, eu falo assim, por que que nós fazemos seguro de carro? É porque nós queremos ser roubado? É
1: Não.
0: porque queremos bater em alguém? É queremos que alguém bata em nós? Não, é o que eu sempre digo. Se baterem no meu carro, eu tenho dinheiro para pagar o conserto do meu carro?
1: Não tem.
0: Se eu bater em outro carro, eu tenho para pagar o conserto do outro carro e o meu?
1: Não
0: Não
1: tem.
0: tenho. Se roubarem o meu carro, se eu tô parcelado ali, eu não sei nem quanto tempo as parcelas, como é que eu vou comprar outro? Então isso chama-se prevenção.
1: Prevenção.
0: É melhor prevenir do que remediar, diz o ditado,
2: É
0: velho é
2: verdade.
0: ditado. Então eu só tenho seguro para se prevenir. Então assim, o Pax é a mesma coisa. Eu vou fazer porque eu tô desejando, porque eu quero que aconteça, de
2: Não.
0: maneira alguma. É só uma prevenção, por quê? Como é que você lida com o luto? Eu mesmo, particularmente, não lido muito bem com luta. Apesar de
2: Nem
0: trabalhar
2: eu.
0: 24 anos, eu não lido muito bem com isso. É uma situação muito delicada. Quando eu estou vivendo, quando eu estou de apoio, eu consigo ser suporte. Eu tenho cabeça para lidar com isso? Não, não tenho. Como é que eu lido pós? Como é que. Então, cada um sabe da maneira que trata.
1: É verdade.
0: Então, assim, eu vou ter cabeça para resolver, eu vou ter
2: Correr
0: cabeça
2: atrás,
0: para
2: escolher
0: fazer
2: caixão,
0: caixão, vou saber
2: escolher.
0: aonde vai. E
2: Nossa!
0: como o Jean falou, ainda quando tem o Pax, nós orientamos tudo. Chegou
2: Sim.
0: ali, olha, esse aqui e tal, então você tem um direcionamento. E quando você não tem o Pax?
1: É verdade.
0: Porque aí vem, primeiramente, Jesus, e agora o que nós vamos fazer? A primeira pergunta, nem
2: Da
0: assim,
2: onde que eu vou tirar dinheiro
0: não
2: para
0: deu nem
2: pagar?
0: tempo de falar assim, meu Deus, que saudade que essa
2: Não,
0: pessoa
2: não,
0: vai
2: não,
0: deixar. Primeira coisa,
2: não, não.
0: da onde eu vou tirar?
2: É.
0: Aí vamos recorrer para a família.
2: Amigos, fazer uma
0: Para a
2: vaquinha.
0: família. Aí eu sempre digo, tem um ditado que diz, um pai cuida 10 filhos, 10 filhos não
2: Não.
0: cuida um pai.
1: Verdade.
0: E aí some todo mundo, porque cada um tem os seus afazeres. Um tá construindo, outro filho tá na faculdade, outro acabou de financiar um carro. Outros vão dizer, foi eu que cuidei da mãe em vida, do pai em vida, você não ajudou. E N coisas. E aí começa-se toda uma turbulência, além da
1: Verdade.
0: partida daquela
2: Pode ter até
0: pessoa.
2: uma briga
0: E é onde vem a
2: familiar. É.
0: turbulência. Então, assim, aonde vamos conseguir, da onde vamos tirar? Aí vem aquele mito lá do século passado. O municipal ajuda. Aí você acha um político no final de semana, num feriado, um
1: Não,
0: final
1: e
0: de
1: tem
0: ano.
1: outra situação. Os caixões do municipal, ele é
2: É diferente,
1: como é
2: né? É
1: que chama? É
2: diferente.
1: o social, social, né? É o velório social.
0: É um velório
1: social. Vai lá no Pax, tem a mesma estrutura, mas o caixão, ele é um pouco inferior. Daí as pessoas ficam reclamando. Já tive essa situação,
0: sim,
1: reclamando.
0: Sim.
1: Pô, o caixão é muito ruim, que não sei o quê, mas quem que deu? Não, foi o social da prefeitura.
2: Viu? Por isso tem que fazer o Pax.
0: É o que eu falo sobre dignidade, porque daí eu não vou cobrar das pessoas, porque tratar a minha mãe, meu pai, ou quem quer que seja que eu considero como amor da minha vida, com dignidade, é responsabilidade minha. Uhum. Eu não quero que você, ou você, ou quem quer que seja,

0: Veja, recai. É claro que eu quero deixar claro que existe sim famílias que vivem em condições de não
1: Certo.
0: poder ter, mas isso aí é um número, né, considerável. Mas aqueles que podem, devem garantir isso para os seus familiares. É nossa obrigação. Então, é um contexto gigante sobre na hora do pó, na hora ali que você estiver vivendo e antes.
1: É verdade.
0: Lá na minha casa eu sou chamado de louco, porque eu sempre brinco, né, ninguém senta na sala ou numa roda de tereré, chimarrão, o que quer que seja, para tratar desses trâmites.
1: Não.
0: Eu falo para minha família direto: como é que eu vou dar orientações para vocês depois que eu for? Então, assim, eu falo, eu uso terno, só quem me vê trabalhando é terno, eu tô sempre dentro do padrão de uniforme Pax Primavera, mas eu bati a bota, não me bota terno, não. Quem me conhece no particular é chinelão, é shortão, é boné. Eu quero ir eu. Então é uma camiseta, um short, tá tudo bem, não vem com terno. Ah, ele gostava de
1: Não,
0: terno.
1: não
0: Não,
1: gostava.
0: uso
1: Era
0: mulher.
1: por quem tinha que usar.
0: Era obrigação dele,
1: É,
0: dona.
1: do trabalho.
0: Né? Era o ganha-pão dele. Beleza, no meu
1: É.
0: trabalho, na minha vida pessoal. E como é que eu vou? Se eu não aviso essas conversas que deve ser, que devem acontecer no decorrer do tempo, se ninguém souber, o que que vai fazer? Coloca terno, ele vivia de terno, ele ama terno. Não é
1: Já tá
0: verdade?
1: escrito, não amo
0: É,
1: terno.
0: não é? É
1: não ama terno.
0: verdade, eu falo, olha, eu quero assim, olha, não precisa disso, porque depois não adianta,
1: É
0: porque as
1: verdade.
0: pessoas vão adiando, adiando, adiando, e aí a gente sabe que o tempo não é nosso.
1: Adiando algo que é tão real,
0: Imprevisível, e
1: tão,
0: assim,
1: né?
0: o tempo não é nosso, o tempo não é nosso. A gente quer que a gente dure aqui 1.000 anos, 2.000 anos, e por aí vai. Só que o nosso tempo não é o tempo de Deus.
1: Não.
0: E aí, as pessoas, eu sempre costumo dizer que as pessoas brincam assim: fomos pego de surpresa. Não existe a surpresa. Foi pelo impacto.
1: Sim.
0: Porque surpresa é daquilo que você já sabe, surpresa é daquilo que você não sabe. Eu fui pego de surpresa porque aconteceu antes do que eu imaginava. Porque isso aí, desde que nós nascemos, desde que o mundo é mundo, a gente foi criado sabendo que o Criador deu a vida, o Criador vai tirar ela.
1: Em algum
0: Tirar não, vai buscar
1: momento
0: ela,
1: vai
0: porque
1: buscar.
0: nós somos dele, nós temos que ir para ele, né? Uma hora vai. Então, assim, prevenir é melhor que remediar. Pax Primavera, ele vai te ajudar em vida para que você não precise usar mais rápido, né, a parte funerária, porque eu sempre brinco, falo assim: quando você não faz um preventivo, não faz um exame, não cuida, é claro que automaticamente vai acontecer antes do que você imagina. Vocês são da mesma geração que eu sempre falo assim, as pessoas, eu sempre cresci escutando: nossa, fulana descobriu um câncer, tem nem um mês, morreu. E aí, nós sabemos que aquele câncer não nasceu naquele mês.
1: Não.
0: Ela
1: Já é um
0: foi só
1: problema
0: quando
1: que
0: já
1: vem
0: estava
1: vindo, né?
0: avançado e foi sentindo e sentindo. Porque ele é uma semente que vem, né, toda ali cultivando e até que chegou no final. Porque não houve uma prevenção.
1: Por isso a importância da prevenção.
0: Exato, ter Pax não é para desejar, é para prevenir. Cardiologista, eu sempre falo. Eu escutei isso do cardiologista: coração não dói. Quando ele doer, você já foi.
1: Já foi.
0: Como é que você cuida do coração? Se prevenindo. Ir no cardiologista a cada 6 meses, uma vez por ano, para fazer um check-up, saber se o coração tá bem e tal. Isso é uma maneira de não usar a parte mais difícil do Pax.
1: É verdade.
0: Né? A mulher, como a gente tem aí várias N campanhas do Outubro Rosa, tal, para as mulheres fazerem a mamografia, o exame tal, tal, tal. Porque quando a grande maioria descobre, o câncer de mama já está em estado
1: Já. Ah, é
0: avançado, onde
1: verdade.
0: tem que fazer a retirada, onde já não tem mais, porque já. Então, assim, quem pode, se previne. Eu vou dar um exemplo para vocês. Passei pelo urologista, ele pediu um monte de exames, eu saí com uma pasta de exame, falei: meu Deus, vai ficar pelo menos um rim ali. Vai ficar um rim.
1: Vamos fazer uma troca.
0: Né? Eu pensei comigo: quem procura, acha. Fui, passei daí lá no Espaço Primavera, em Dourados. Você sai da clínica, do consultório, já tem um pessoal que te aborda para saber se tem exames, retorno, já marca tudo
1: Já
0: ali com
1: marca
0: você.
1: tudo.
0: E já fazem o orçamento. E eles fizeram o orçamento para mim, eu só com o olho fechado. Ah, meu Deus. Comecei, vou ter que terminar, né?
1: Né?
0: Olha, eu fiz 10 exames. Testosterona, isso, aquilo, tudo que tem que fazer. Sabe? É uma bateria de exames. R$ 65 ficou
1: Você
0: meus
1: vê, cara?
0: exames.
1: 10 exames por.
0: Sessenta e cinco
1: Não, tem que
0: reais.
1: fazer um par. Nós somos também muito tranqueira, viu? Não tem um Pax
0: Aí eu
1: Primavera.
0: falo pra você, tchau. Aí eu falo pra você: se no valor real, talvez eu não teria, mas R$ 65. Eu, qual que é a passagem disso? Eu fui pra casa tranquilo, não tenho nada por hora, né? Graças a Deus, o urologista olhou os exames, tudo ok, se tá beleza e tal. Eu falei, ufa, se for por isso, eu tenho mais uns anos vivo, né? Se for por isso, eu tenho mais uns anos. E isso é tranquilizante.
2: É verdade.
0: É tranquilizante. Eu falo, cara, não é que eu vou durar, porque eu posso ir por outra situação, mas aquela ali eu sei que eu fiz.
2: Nossa, exames, eu vou fazer uma pergunta de $1 milhão pra você, né? Porque eu tô com 62, algum tempo. E o urologista, ela é bonito? Tem um dedo bonito? Porque uma vez eu trouxe o nosso urologista aqui e o cara falou, tio, fala pra ele mostrar o dedo.
1: Aí o doutor Fabrício, coitado, ficou vermelho, todo vermelho, com vergonha.
2: E lá o seu urologista?
0: Porque ele coloca o urologista em uma situação. Não é nem a pessoa, é o próprio urologista que fica, né?
2: Mas é bonito?
0: Olha, eu não vou. Ele é bonito porque ele é simpático, ele é educado. Doutor Fabiano, tá? Eu vou fazer uma propaganda aqui pra ele. Doutor Fabiano Fujita, lá de Dourado. Ele é muito competente, assim, sabe? Tudo que eu, assim, a gente tem que ser aconselhado. Então, tudo eu tiro dúvida com ele, tudo eu converso com ele. E aí ele é um cara bonitão por conta disso, viu? Tem cuidado da minha saúde já há 3 anos, 4, que a gente tá fazendo esse tratamento.
1: E é tão bom quando a gente tem um médico assim, que a gente
2: de confiança,
1: confia,
2: né?
1: Sim, né?
0: E aí é o que eu digo, é, graças, assim, não é porque eu trabalho não, o Tião, porque eu falo assim, R$490 pra você tirar um pai de família, que às vezes paga o aluguel, a gente sabe a dificuldade do nosso povo brasileiro, como é que ele tira R$490 pra ele cuidar da sua saúde? O que que vai acontecer com esse senhor? Quando ele for detectar que deu alguma coisa, ela já vai estar enraizada, já vai estar. E aí esse senhor não tem mais cura.
1: Aí o tratamento é.
0: Porque não tem mais, sabe? É uma coisa que, assim, é a dificuldade. E o Pax por R$190, eu falei assim: não, a minha saúde vale R$190, sim.
1: E às vezes a gente vai comer uma pizza e dá R$190,
0: exatamente,
1: né?
0: Exatamente. Eu brinco com o pessoal, falo assim: olha, se nós, homens, Dora, sentar num barzinho ou programar um churrasco, a vaquinha não sai por menos de R$190 pra cada um.
1: Não sai.
0: Então... A mulher, vocês mulheres.
1: Ah, vai
0: vocês
1: no salão abriram... de beleza.
0: As minhas colaboradoras falam que os cílios delas é um absurdo. Aí a outra fala que a unha de acre gel com não sei o que não sei o que é mais outra absurda.
1: Só a manutenção diz, eu não tenho a unha que eu não sei. Eu gosto de cada dia passar uma cor diferente. Mas quem tem aquela unha de... É, só a manutenção é R$180.
2: Você vê, e eu sou um cara que eu presto atenção, né? Até eu ia fazer uma brincadeira com as meninas, mas foi tão rápido lá. Você vê, as meninas estavam todas de sobrancelha bem feitinha, bem arrumadinha. Então, cara, você vê, então, é investimento, né?
1: Investimento.
0: Exato. E você abre hoje uma revistinha da Jequiti, da Natura, do Boticário, qualquer que seja essas marcas, pra você comprar um perfume. Eu vou falar pra você, eu uso o Egeu há 24 anos, é Boticário, né? Na propaganda aí. É, gente, são R$164 que custa um frasco.
1: É.
0: Só ali pra me manter num perfume que eu gosto. É um capricho, não é nenhuma necessidade, é um capricho.
1: Aí se você vai pôr o creme de barbear, o pós-barba.
0: Os cortes de cabelo masculino hoje, olha que eu nem tenho cabelo, né? Mas eu pago o mesmo preço, olha que injustiça. Eu pago o mesmo preço.
2: Você vai fazer uma manifestação.
1: Antes eu quero mandar um abraço aqui, o pessoal que tá assistindo. Mandar um abraço aqui pro Hélio Pelufo, né? Nosso candidato aí a deputado estadual. Um abraço, Hélio, ele que recentemente aí teve o lançamento da sua candidatura no sábado, sucesso. Também o Fernando Aquito Motocaro, né? Ele está participando aqui e falou que na quinta-feira vai ter o primeiro circuito jato pet de xadrez e cubo mágico que vai acontecer na ABB. Ó, e o pessoal que gosta, né? E aí o pessoal também está perguntando aqui, John, já vou fazer essa pergunta para o Cido. Como que acontece a cremação de uma pessoa? Por exemplo, ela mora aqui em Ponta Porã, fez o plano dela para cremação. Como que é os trâmites? Morreu, e aí?
0: Excelente pergunta, muito boa pergunta. O que que acontece? Vamos desmistificar isso da cabeça das pessoas. Porque as pessoas pensam que quando falamos de cremação, Dora, é só faleceu, vai lá, pega e já leva pro crematório. O processo de crematório é: faleceu, comunica-se à funerária, realiza-se todo o trâmite de funerário, de despedida, velório, se vai durar 12 horas, 24 horas, porque os velórios têm mudado bastante pós-pandemia. Então,
1: tem uns que é bem rápido, né?
0: Tem.
1: Eu quero 24 horas.
0: Tem.
1: Vai que eu tô viva.
0: Tem. E hoje, e depois da pandemia, mudou-se muito. Lembra a pandemia? Nós pegamos 2 horas, sim, 6 horas. Sim. E as pessoas levaram isso e acontece. Claro que ainda mantém as pessoas que querem 24 horas, 36 horas, 72 horas, né, Dora? Acontece.
1: Vai que eu resolvo, né?
0: Por que não, né? Vamos acreditar, né? Vamos, né, acreditar. E aí realiza-se, por exemplo, o pessoal de Ponta Porã, Antônio João, Ara Moreira, realiza-se o velório normal, sim, durante o período que a família optar, na, seja na nossas estruturas, onde eles acharem melhor. Pós-término do velório, nós fazemos o translado do corpo até o nosso crematório, que fica em Dourados, no cemitério Primavera. E pós 15 dias, até 15 dias, fazemos a entrega das cinzas, né? Da urna cinerária que a família escolheu. E ela vem também no cerimonial, igual que a gente já falou do pet, só que com um pouquinho de diferença. Então vem a cerimonialista, nós entregamos flores, é feito toda uma entrega bem bonita mesmo para as famílias. E aí é combinado se as famílias querem receber lá na funerária ou se elas querem receber em casa. E aí, sim, é feito a entrega para as famílias.
1: Acontece sim da pessoa ter, receber e colocar, porque tem gente que gosta do túmulo, né? De ir lá colocar.
2: Eu já vi isso ali no
1: cemitério.
2: Já
1: teve assim a pessoa de cremar e levar no túmulo?
0: Então, tem pessoas que já tem o jazigo da família.
2: É.
0: Né? Então são aquelas casinhas e não aquele campo aberto. E depois da cremação, coloca lá junto com uma foto, a urna cisnérica. Acontece também, né? As famílias podem, não tem problema.
2: Eu vou passar aqui, eu marquei aqui, nós temos, tá, olha, tá na tela aí, 41 anos presente em cada detalhe. É, vocês estavam no Paraná, no Mato Grosso, em Goiás e no Mato Grosso. E agora aumentou, né? Foi pra onde mais?
0: Na verdade, o Mato Grosso é a nossa caçula, é a nossa nova aquisição.
2: Tá, sim.
0: Nós começamos MS, Mato Grosso do Sul, partimos pro Paraná, chegamos no Goiás, Rio de Janeiro.
2: Aí já é esse mapa aqui, né?
0: Isso. Olha. Aí agora nós temos a nossa caçula, que é Mato Grosso. Então lá chegamos no Mato Grosso também. Nosso vizinho ali, aí nós estamos lá também. E estamos aqui do lado também.
2: No Paraguai.
0: No nosso país vizinho também. Uma rede grande dentro aqui da região também.
2: A gente percebe que o trabalho, e vendo o movimento de vocês, vocês prima pela qualidade em todos os sentidos, né? Tava vendo os carros novos, mesmo na hora que nós fomos fazer a live, hoje tinha uma limusine lá, carros novos, carros equipados. É a estrutura de primeiro mundo, né, Cida?
0: O nosso patrão, vamos começar por ele, que é o cabeça, né? Então ele vê essa qualidade e nós, como colaboradores, enxergando isso, levamos também. Então essa frota acabou de trocar a nossa frota, aquela frota que estava lá é do vendas, só do departamento de vendas, sim, aquela que estava lá.
2: Sim.
0: A limusine nós pegamos emprestado, que é do grupo Bom Jesus, mas é nossa também, para estar ali presente, mas os outros
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1: Las 16 horas, 59 minutos.
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0: Las 17 horas, 31 minutos.
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